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1: Horas e 42 minutos.
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1: Muito bem. Quando você ouve essa tarantelazinha gostosa, tá chegando. tá chegando brasileiro, hein? Com coração italiano. É, sou João Rodrigues, chegando aqui para fazer mais 30 minutinhos da nossa brincadeira, 30 minutinhos deste momento gostoso que a gente passa aqui. A JR Publicidade, transmitindo aí diretamente para a rede de rádio Seteva FM na Itália. Exatamente, rede de rádio Gold Station Club. É, no oferecimento aqui, na parceria com o nosso Francesco Catenacci. Chico Catenacci, nos dando essa oportunidade. Que coisa boa, né? É muita gente, muitas rádios na retransmissão desta meia horinha que faz toda a diferença, viu? Agradecer aqui, são só 30 minutos, a gente tem que aproveitar bem demais. Agradecer a Music Clock, CDC Rádio, Rádio Cecília City, Beleza Italiana, Rádio Cobalto, New Art, Rádio Sax Verona, Rádio Cardinavi Scaligera, Rádio Geo Esta Deep, Margarita City Rádio, Rádio J-Bar, Big Rádio Station, Rádio Orange, White

Ei, que leva a gente mais longe aí pra nossa brincadeira. São 30 minutos. Ei, na Cetevá FM, Brasita. É a moça fala Brasita.

Mas é só me identificando aqui, eu sou João Rodrigues. Tô direto aqui do Rio de Janeiro. Sou mineiro, de Governador Valadares, mas tô aqui no Rio de Janeiro fazendo essa transmissão. São 30 minutos de alegria, de alto astral. E eu tenho meu programa aqui, no horário de Brasil, de 5 às 8 da manhã. Você encontra a gente fácil. Procura aí Facebook, João Rodrigues. Ou vai lá no facebook.com/RádioJR Publicidade e vem ficar com a gente, que aqui a festa é boa, viu? Hoje eu começo assim, Zezé de Camargo e Luciano, do jeito que a moçada gosta, vem! Botando aquela energia gostosa.

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0: daí é do CD Nós é Jeca, mas nós é Joia. Gilberto e Gilmar, tá ruim? Ai, ai, ai, tá ruim, mas tá bom. É, já podia ter pior, né? Podia ser pior, rapaz. Ao invés de 30 minutos, podia ser só 10, né? É. Nossa meia hora. Trazendo Fábio Júnior.
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0: Muito bem, esse eu fiz pra mexer comigo e você, Fábio Júnior, e a música Na Canção. Quanto tempo você não ouvia essa música? Hã? Ah, fala a verdade. Na Canção é top, tá na boca do povo. É os nossos 30 minutinhos aqui, muito bem aproveitados. Tá gostando? E a gente agradece de verdade, viu?
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0: Chegando agora o cantor Leonardo, Água de Coco. Que tal uma água de coco agora, hein?

0: Pois é, João Rodrigues, você quer encontrar João Rodrigues? Eu tô aqui no Brasil, tô aqui no Rio de Janeiro, hein? Fazendo todas as manhãs de 5 às 8 da manhã, nesse ritmo, nessa alegria, com toda essa fé em Deus. É verdade, a gente botando pra torar aqui o programa JR Show. Ah, muito bem, a JR Show Brasita. Você vem pra cá, ó. É só procura João Rodrigues no seu Facebook. É verdade, eu também, a nossa página facebook.com/radiojrpublicidade. Vai vendo, é top, a gente gosta e é bastante, viu? Eu me divirto bem, não sei você, né?
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0: Solta o som, fala DJ, solta o som, enguiçou? Deixando você naquele pique, naquela energia gostosa, cheia de charme, canta Guilherme Arantes. É bom, é saudade.

Muito bem, tá aí todo o estilo, todo o talento dele, Guilherme Arantes. Guilherme Arantes, um ícone, né? É, da música. É, da música brasileira, claro, né? Esparramando aí sucesso por todas as partes. Eu acho que o Guilherme Arantes... Hein? Tocou em grande parte do mundo. Grande sucesso. Esse sucesso estourou. Guilherme Arantes cantou bonito pra gente aqui na JR Publicidade, trazendo esse sucessão aí, hein? Diretamente aqui do Rio de Janeiro, tocando também para a Seteva FM, a rádio lá do Chico Cantenati. É isso? É, Francesco Cantenati nos dando esta oportunidade bacana de estar levando aqui a nossa brincadeira, a nossa energia até o povo, os brasileiros da Itália e os italianos da Itália também, não é verdade? Todo mundo escuta! Ah, você pensou que ela não vinha? Rita Lee, erva venenosa, solta o som.

0: estourando já que os nossos 30 minutinhos. Alô, Francesco Catenacci. Ei, deixa a gente ficar mais uns minutos. É, direto aqui pela 7 FM. A nossa programação aqui no Rio de Janeiro trouxe pra você Rita Lee. Matando a saudade. E a música Erva Venenosa é pra matar a saudade da Rita Lee, viu, gente? Não, não é pra matar a saudade da erva venenosa. Eu não conheço, sei lá o que é isso. Hã? Quero nem saber.
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Pois é, lá se vão os nossos 30 minutinhos. E eu continuo convocando você. Me encontra aí, fala pra mim. Me encontra aí na rede social, João Rodrigues, Magé, Rio de Janeiro. Vai no meu Facebook, a nossa página da Rádio JR Publicidade. facebook.com/RadioJR Publicidade. Me diz que me encontrou através do sistema de rádios. Sete vai, firme as rádios que transmitem a nossa brincadeira, nossos 30 minutinhos, que já estouraram.

Estamos gente encerrando muito bem nossos 30 minutinhos, falta só 30 segundos, é isso? Falta mais, né? Então tá, muito obrigado, Setevai FM, a você que esteve conosco. Que coisa boa! Pois é, gente, deixando aqui o meu abraço pra não atropelar, né? Não estourar aqui os nossos 30 minutinhos. Ei, que maravilha, que coisa boa, você sabe que é muito bom, não sei se você tem essa sensação, quando se faz o que se gosta e tem alguém que responde, corresponde. Eu sei que nesse momento muitas pessoas vão dizer assim, poxa, que bacana, é o que tava faltando aqui.

você consiga achar valor nesse trabalho que eu tô fazendo. É feito com carinho, é feito com amor. São só 30 minutinhos, mas são 30 minutos de energia, de alto astral e fé em Deus, viu? A você, muito obrigado. Fica aqui o meu agradecimento e a minha receita, a minha dica de todos os dias. Preste atenção. Quer ser feliz? Faça alguém feliz. Tchau, tchau. Fui.

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Aqui nós vemos plantas de todos os modelos da América Latina, tá, gente? Isso aqui são plantas famosíssimas no mundo inteiro. E até outros planetas também, tá, gente? Isso aqui, um chá disso mata pessoas, tá? Dessa aqui já cura visão, quando a pessoa não vê, no caso. E essa daqui é a mais importante. Essa aqui você engravida, da folha mesmo você toma um chá e já engravida, é uma coisa louca.

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1: Três horas e 47 minutos. 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
1: 1h43.
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